aí Antônio Cláudio Edmeia cantando a canção Volte para Jesus, uma canção da década de 1970 também pela gravadora Bom Pastor. Antes a gente ouviu a canção bonita para louvor ao nosso Deus, né? Uma canção belíssima com Jeová, a Tudo Passa Depressa.

maneira que deu o seu Filho unigênito, para que todo aquele que nele crê não pereça, mas tenha a vida eterna.

1982, 83, Melody Interfreud, música linda demais, Senhor, Tu Estás Comigo. Antes, você ouviu Jesus Me Ama, na voz de Aparecido de Souza.

uma vez o nosso WhatsApp pra você, 629-8176-6951. 629-8176-6951. Abraçando o Cleo de São Pedro, em Francisco Beltrão, no Paraná, ouvindo a programação pela Rádio Companhia FM. Jociro Macedo, ouvindo a gente pela Rádio Louvor Brasil. Ezequiel Ferreira, ouvindo a rádio, ouvindo o programa pela Paraná Gospel, né? É isso aí, gente. E um monte de gente ouvindo pela Tudo de Bom FM, pela Tudo de Bom, né? E também abraçando o meu amigo Jailson Santos pela Nova Valente, ouvindo a programação Louvores para Recordar. Eu trago agora para você Otoniel e Oziel, o Espírito do Senhor é sobre mim.

Será este o seu problema? O medo é um dos maiores inimigos do homem. O medo gerou os fantasmas que assombram todos, e religiosos, mas aqueles que têm crença também. Não só os tímidos e covardes, mas os valentes também. Os apóstolos de nosso Senhor Jesus Cristo voltavam para Cafarnaum, e entre 3 e 6 da madrugada viram Jesus andando sobre as águas e gritaram logo: um fantasma. Esses homens eram profundamente religiosos, eram nascidos de novo, rudes e afeitos às lides da vida, e no entanto tinham medo. Os maiores homens em todos os tempos, os maiores benfeitores da humanidade, os maiores caracteres, os que mais serviram o reino de Deus neste mundo, foram vítimas do medo. Vejamos alguns mencionados na Bíblia. Abraão, o pai dos fiéis, temeu certa vez a morte ao entrar no Egito, e por causa do medo, obrigou Sara, sua mulher, a mentir aos servos de Faraó. Isaac também temeu a morte e obrigou a Rebeca, sua mulher, a mentir a Abimeleque, rei dos filisteus. Jacó temeu seu irmão Esaú, teve medo de Labão, seu sogro, também dos siquemitas. Moisés teve medo de Faraó e por isso fugiu para Midian. Arão temeu o povo e fabricou covardemente o bezerro de ouro que tantos prejuízos causou a Israel. Josué teve medo dos inimigos, teve medo dos filhos de Israel, teve medo dos impedimentos que ao longo do caminho encontrou. E pelas vezes que o Senhor lhe falou: não temas, não temas, podemos avaliar o medo que dominou seu frágil coração. Baraque teve medo dos inimigos e por isso levou Débora para encorajá-lo na batalha. Gedeão temeu os inimigos e fugiu após despedaçar o ídolo de Baal. Sansão teve medo dos filisteus muitas vezes. Saul viveu sempre esmagado pelo tacão do medo. Os desmandos de sua vida, as arbitrariedades que praticou e até a sua aparente loucura eram alimentados pela lenha do medo. Davi, o homem que matou o temido gigante Golias, sentiu bater acelerado o seu coração muitas vezes, com medo de Saul, que lhe buscava a vida para matar. Jeroboão, o primeiro rei de Israel, teve medo que o povo voltasse ao filho de Salomão e construiu 2 bezerros para adoração. Elias, o gigante espiritual, instrumento que Deus usou para condenar os pecados de uma nação, teve medo de uma mulher, a rainha Jezabel. O rei Ezequias teve medo da morte e por isso chorou amargamente. Belsazar, o famoso rei da Babilônia, quando foi alcançado em pleno festim bacanal pelo terrível juízo de Deus, teve tanto medo que a Bíblia nos diz que seus joelhos bateram um no outro. Pedro teve medo de uns empregados do sumo sacerdote e negou o Senhor Jesus. Os 11 apóstolos tiveram medo dos judeus e se reuniram com portas fechadas. Paulo teve medo dos judeus muitas vezes. O apóstolo João, na ilha de Patmos, teve medo a ponto do Senhor Jesus ordenar-lhe: não temas. Esses, alguns exemplos de célebres personagens bíblicos. A lista, porém, de pecados fora da Bíblia que foram assaltados pelo medo é ainda maior e mais trágica. E o medo é responsável por uma série imensa de desastres da vida. Gera enfermidades terríveis. Os médicos muitas vezes se veem a braços não com enfermidades, mas com enfermos cujo mal não descobrem. Muitas formas de esgotamento nervoso têm como causa o medo. Algumas modalidades de loucura também. Os desajustes entre casais que levam a consequências trágicas muitas vezes, a maior parte deles crescem e se desenvolvem no clima do medo. Todas as variações da preocupação estão numa só escala, a saber, o medo. E de que não será capaz o medo? Você, ouvinte, é dominado pelo medo, esmagado por esse gigante terrível e torturado por sua tirania. O medo, nas suas múltiplas manifestações, tem trazido sua vida em cativeiro. Você tem vivido em tormento. Para vencê-lo, tem batido em tantas portas, mas tudo em vão até hoje. O medo tem gerado sérios conflitos na sua vida, na sua família e em todas as suas relações. O medo é pecado, assim a Bíblia o considera. Para extirpá-lo, não adianta médico nem remédio. Religião também não o afasta, e muito menos dinheiro, posição social e glória humana. O medo é um vírus maldito que o diabo instilou no coração do homem. Só há um remédio eficaz que o elimina radicalmente:
Cristo Jesus no poderoso sangue que derramou na cruz do Calvário. A causa do medo é o diabo, e Jesus venceu o diabo. Se você receber a Jesus no seu coração, Jesus vencerá o medo para sempre. Amém.

Missionária Neas Tognini, pregou aí esta mensagem linda, né? Uma mensagem que ele pregou num disco chamado Mensagens para Evangelizar. Um pastor da Igreja Batista, né? Ele, antes, o Espírito do Senhor é sobre mim, com Otoniel e Oziel.

aí, muito bem. É bom ter assessoria. Assessoria, né, Cleus? É bom ter assessoria. Coisa boa, né? A gente poder contar com amigos. Vamos seguir com a nossa programação, trazendo mais canções bonitas pra gente, né? Ouvir, pra gente ouvir. A gente vai trazer Os Embaixadores por Cristo. Deixa eu ver. Isso. Dia de Glória com Os Embaixadores por

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bonita mensagem musical na voz do Gino Frei. E a canção bonita, Alguém Me Tocou. Antes, Embaixadores por Cristo, Dia de Glória. Hoje é Dia de Glória, pra gente relembrar aqui esse grupo.

lindas canções até as 23 horas, a gente vai tocando pra você. A gente ouviu aí Pastor Elianai Cabral, Eu Creio Não Ser. Antes, a gente ouviu Elurdiane, Vem Cantar. 62981766951 é o nosso WhatsApp pra você participar comigo. Eu trago agora pra você A Estrela e a Cruz, com a dupla Presente e Futuro.

fé é o firme fundamento das coisas que se esperam e a prova das coisas que se não veem. A fé é um elemento muito importante na vida de um cristão, pois sem ela é impossível se aproximar de Deus e muito menos agradá-lo. Hebreus 11:6 diz que sem fé é impossível agradar a Deus, pois quem dele se aproxima precisa crer que ele existe e que recompensa aqueles que o buscam. Além disso, ela é a base da nossa relação com Deus e nos capacita a crer em Jesus Cristo como sendo Filho de Deus e nosso Salvador. Ou seja, sem a fé não é possível buscar e servir a Deus. O problema é que a nossa fé é desafiada em diversas situações, como crises pessoais, doenças e perda de entes queridos, por exemplo. E nesses momentos, é comum questionarmos a nossa fé e até passamos a duvidar da existência de Deus. E como a própria Bíblia nos diz que nesse mundo teremos aflições, é importante buscarmos maneiras para aumentar a nossa fé em Deus, pois só assim conseguimos permanecer firmes em sua presença. E a melhor maneira para aumentar a nossa fé é buscando orientação na Bíblia Sagrada, pois ela é o manual de fé daqueles que acreditam no Senhor. E nesse vídeo, vamos conhecer 4 segredos de como aumentar a nossa fé em Deus. E se você quer aprender mais sobre a Palavra de Deus, acesse o link aqui na descrição do vídeo. E o primeiro segredo para aumentar a fé é estudar a Palavra de Deus. Estudar as Escrituras é uma das principais formas para aumentar a nossa fé, pois é através dela que temos a revelação da vontade de Deus para a nossa vida e recebemos orientação para a nossa vida física e espiritual. Em Romanos capítulo 10 e verso 27, diz que a fé é pelo ouvir e o ouvir pela palavra de Deus. Ou seja, quanto mais temos exposição à palavra de Deus, mais forte a nossa fé se torna. Além disso, ao estudar a Palavra de Deus regularmente, nós temos a oportunidade de aprofundar o nosso entendimento e compreensão da Sua vontade e, consequentemente, melhoramos o nosso relacionamento com Ele. E para fazer um estudo de qualidade, você pode estudar passagens específicas, temas específicos ou até livros inteiros. Você também pode fazer o uso de comentários bíblicos, dicionários e concordâncias para te ajudar na compreensão do texto. E depois de estudar, é importante fazer uma meditação do que você estudou. Isso envolve refletir sobre os ensinamentos das Escrituras, entender o seu significado e, principalmente, fazer a aplicação prática desse conhecimento. Afinal, aplicar os ensinamentos da Bíblia na sua vida é uma parte essencial para fortalecer a sua fé. Isso mostra que você está disposto a viver de acordo com os princípios e valores bíblicos, obedecendo aos mandamentos divinos e buscando aplicá-los na sua vida. A segunda maneira para aumentar a fé é ter uma vida de oração. A oração é uma prática fundamental em nossa vida cristã e é uma forma poderosa de nos conectar com Deus, pois através dela nós podemos falar diretamente com Ele e expressar nossos pensamentos, medos, preocupações e pedir orientação divina. Quando nós lemos a Bíblia, o Senhor fala conosco, mas quando oramos, é nós quem falamos com Ele. Assim como precisamos conversar com as pessoas para confiar nelas e ter intimidade, também precisamos conversar com Deus para confiar e ter intimidade com Ele. E para que o Senhor nos ouça, nós precisamos orar com sinceridade e humildade, reconhecendo que dependemos dEle em todas as áreas da nossa vida. Em Mateus capítulo 6, versos 9 ao 13, Jesus ensinou a seus discípulos a oração do Pai Nosso, que é uma oração modelo que nós podemos seguir em nossas próprias orações. Quando a nossa fé está abalada, a oração também é uma forma de pedir ajuda divina nesses momentos difíceis, pois a Bíblia nos ensina que Deus é um Deus misericordioso e está sempre disposto a ouvir nossas orações. Filipenses capítulo 4, versos 6 e 7, diz que não devemos ficar ansiosos por nada, mas apresentar nossas petições a Deus com ações de graças. Além disso, podemos usar a oração para agradecer a Deus por suas bênçãos e pelas coisas boas que acontecem em nossas vidas. Em 1 Tessalonicenses, capítulo 5, verso 18, a Bíblia nos ensina a dar graças em todas as circunstâncias, pois essa é a vontade de Deus em Cristo Jesus para nós. E quando reconhecemos as bênçãos que recebemos de Deus e agradecemos por elas, nós fortalecemos a nossa fé e passamos a confiar mais em suas promessas. A terceira forma de aumentar a fé é frequentar uma igreja. Fazer parte de uma comunidade é muito importante para o fortalecimento da nossa fé, pois a comunhão com outros cristãos nos fortalece e nos encoraja em momentos difíceis. Além disso, a comunhão nos proporciona a oportunidade de conhecer outras pessoas que compartilham dos mesmos princípios que nós.
e participar de uma igreja nos fornece a oportunidade para fazer perguntas e discutir a nossa fé com outras pessoas. Além disso, quando compartilhamos nossas experiências, passamos a entender melhor a Bíblia e nos conectamos mais com a Palavra de Deus. E o próprio Deus nos incentiva a nos reunir regularmente em comunidade. Em Hebreus capítulo 10, versos 24 e 25 diz: "E consideremo-nos uns aos outros, para nos estimularmos ao amor e às boas obras, não deixando de congregar, como é costume de alguns, antes fazendo admoestações, e tanto mais quanto vedes que o dia se aproxima." Portanto, participar de uma comunidade cristã é agradável a Deus, pois o corpo de Cristo é a igreja unida. Pois o Salmo 133, versos 1 a 3 diz: "Ó quão bom e quão suave é que os irmãos vivam em união. É como o óleo precioso sobre a cabeça, que desce sobre a barba de Arão, e que desce a orla das suas vestes, como o orvalho de Hermon, e como o que desce sobre os montes de Sião, porque ali o Senhor ordena a bênção e a vida para sempre." Além disso, quando participamos de uma comunidade, nós descobrimos e desenvolvemos dons e talentos, o que nos permite contribuir para a obra de Deus na Terra. Ou seja, nós encontramos o nosso propósito de vida, além de ter a oportunidade de servir e fazer a diferença na vida das pessoas. A quarta maneira de aumentar a fé é fazendo boas obras. De que adianta, meus irmãos, alguém dizer que tem fé se não tem obras? Acaso a fé pode salvá-lo? Se um irmão ou irmã estiver necessitando de roupas e do alimento de cada dia, e um de vocês lhe disser: "Vá em paz, aqueça-se e alimente-se até satisfazer-se", sem porém lhe dar nada, de que adianta isso? Assim também a fé por si só, se não for acompanhada de obras, está morta. A caridade também é conhecida como o amor ao próximo. Ela é uma expressão do amor que Deus tem por nós e do amor que nós devemos ter pelos outros. E a Bíblia nos ensina que nós devemos amar o nosso próximo como a nós mesmos. E essa é uma das principais lições que Jesus ensinou quando esteve em nosso meio. Portanto, quando ajudamos os outros, estamos colocando esse ensinamento em prática. De acordo com Tiago, a nossa fé não vale de nada se não vier acompanhada de boas obras e de amor ao próximo. Além disso, é através das boas obras que nós servimos a Deus e demonstramos a nossa fé nele. Quando se refere ao juízo final, Jesus diz em Mateus 25:41 que quando o Filho do Homem vier, dirá aos bodes: "Malditos, apartem-se de mim para o fogo eterno, preparado para o diabo e seus anjos. Pois eu tive fome e vocês não me deram de comer, tive sede e nada me deram para beber, fui estrangeiro e vocês não me acolheram, necessitei de roupas e vocês não me vestiram, estive enfermo e preso e vocês não me visitaram." Diante dessas afirmações, não resta dúvida de que as boas obras são um mandamento de Deus para aqueles que o servem e uma maneira de aumentar a nossa fé. Essas são algumas maneiras de aumentar a fé em Deus. E se você quer aprender mais sobre a Palavra de Deus, acesse o link aqui na descrição. Deus abençoe a sua vida e até o próximo vídeo.

bonita mensagem musical. Você ouviu a linda canção A Fé Sem as Obras, na voz do Feliciano Amaral. Antes, a Estrela e a Cruz com a dupla Presente e Futuro.

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2: Olha aí que maravilha, que maravilha. Obrigado por saber que você está conectado, conectada aqui na Paraná Gospel, ouvindo o nosso Cristo é Resposta. Esse foi o bloco Hinos Especiais, que você tenha curtido aí as canções, né? Que você tenha gostado dessa super sequência. Já já tem mais canções pra você. Já já o Jarbas Passarinho vai tocar seu coração aí no broco dele. É broco mesmo, é isso que você ouviu, é broco. Já já o Jarbas vem aí com esse bloco bonito. E agora, quem vem chegando é a Suzy, né, pastora Bernara?
3: Isso, ela vai trazer para nós aqui, o tema é o Deus, né? Deus fez tudo perfeito. Deus fez tudo perfeito. Vamos ouvir a nossa irmã Suzy, ela traz junto com ela aqui o Fernandinho para cantar aqui uma linda canção para você, tá bom? Vamos lá.
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5: Graça e paz a todos os ouvintes e irmãos do programa Cristo é Resposta. Aqui quem fala é a Suzy de Tietê. Um bom dia a todos. Irmãos, hoje a nossa meditação vai ser sobre Deus fez tudo perfeito. Em Gênesis 1:31, a Bíblia nos diz: viu Deus tudo quanto fizera, e eis que era muito bom. Na obra de Deus não existe acaso nem coincidência. O universo foi rigorosamente planejado por Deus. Nossa vida foi geneticamente programada por Deus. Deus fez todas as coisas perfeitas para a sua glória e para o seu bem. Deus preparou um lugar especial para você habitar. Nesse vasto universo de milhões de galáxias, Deus preparou a Terra para ser o seu lar, o único lugar do universo que possui condições favoráveis para a vida é o nosso planeta. Estamos à distância certa do Sol e da Lua. Se estivéssemos mais perto ou mais longe, a vida seria impossível. Temos quantidade certa de água na Terra. Temos a atmosfera perfeita. Tudo aqui foi planejado e preparado propositalmente por Deus. Há um design inteligente neste ato. Há mais de 2 milhões de componentes que se encaixam perfeitamente em nosso planeta, tornando-o o lugar adequado para a vida. Isso não é resultado de uma geração espontânea, nem de uma explosão cósmica, como muitos dizem. Isso é obra de Deus, que criou todas as coisas perfeitas. Assim como um relógio não poderia espontaneamente criar a si mesmo, e assim como as leis da natureza não gera a si mesmas, também uma explosão não poderia colocar nosso planeta no lugar certo. O caos não gera o cosmos. Deus é o Criador e isto nos traz segurança. Oremos, irmãos. Obrigado, Senhor, por ter planejado a Terra para que nós pudéssemos viver nela. Obrigado pelo teu amor. Obrigado, Senhor Deus, por ter colocado tudo no lugar certo. Obrigado, Senhor Deus, porque o nosso planeta estava planejado em teus planos para vivermos aqui na Terra. Obrigado pelo seu amor. Obrigado, Senhor Deus, porque o Senhor nos dá essa graça de vivermos em uma terra que mama leite e mel. Mesmo com todas as dificuldades que temos aqui, nós podemos louvar e glorificar o teu nome hoje e eternamente. Eu oro em nome de Jesus. Amém.

pórtico, rei Uzias, Isaías e o Senhor assentado em um alto e sublime trono. 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
2: Obrigado, Suzy, sempre contribuindo conosco aqui com essa esse momento gostoso, né? Onde nós ouvimos aqui a canção do Fernandinho e a reflexão, né, que ela trouxe para nós. Bênção pura, né? Bênção pura. Obrigado, Suzy. E em nome da Suzy, mais uma vez, eu agradeço a cada colaborador, aí que nos ajuda a fazer o Cristo é a Resposta, né? E obrigado a você, querido ouvinte, você que está conosco na audiência, você que compartilha aí com seus amigos, né? Se você não compartilhou ainda a programação, peço para você compartilhar a programação com seus familiares, nos seus grupos do WhatsApp aí. Compartilhe para todo mundo, para que mais e mais pessoas conheçam sobre Jesus, né? Que é o objetivo central aqui do programa Cristo é a Resposta. E agora nós vamos juntos ouvir aqui a pastora Jussara Lara orando pelo nosso país, pastora Emar Lara.
3: Ela não veio de novo.
2: Pastor, tá? Tô seriamente pensando em demissão, viu, pastor?
3: Essa é a última pessoa que eu vou demitir da minha vida, ela.
2: Mais fácil demitir o locutor, né, pastor?
3: Então, eu vou fazer essa oração. Me ajude, tá? Me ajude. Pai, nós oramos novamente e apresentamos aqui o nosso Brasil, Pai, e todos os nossos compatriotas, ó Senhor. Deus, tu estás olhando, observando tudo que está acontecendo aqui, Senhor, em todas as áreas, principalmente a área política, Senhor. Ó Deus, os desmandos que está acontecendo, as coisas, meu Deus, que tem beneficiado poucos e trazendo prejuízo a muitos, ó Pai. Nós rogamos a ti um milagre teu, Senhor. Que o Senhor mude isso, Pai. Muda essa situação, Senhor. Sabemos que, e ouvimos desde criança, Pai, que o Brasil é um país abençoado por ti. É um celeiro para as outras nações. Ó Deus, tenha misericórdia, Pai. Ó Senhor, abençoa agora, desde o presidente da República até o mais simples funcionário. Seja com eles, Pai. Ajuda eles a saírem dessa bolha que eles estão, Senhor. Estão todos juntos ali em conluio, ó Deus, pensando somente neles, ó Senhor. Tenha misericórdia, Pai. Tenha misericórdia, acorda eles, ó Senhor. Dá oportunidade para eles se converterem. Dá oportunidade, meu Deus, para eles entenderem que existe um Deus no céu que vê todas as coisas e tem uma mão poderosa, tanto para salvar, com apesar também, para pesar o coração deles, ó Senhor. Assim eu oro, em nome de Jesus, amém e amém, graças a Deus.
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1: É isso aí, obrigado por você estar conectado aqui na Paraná Gospel, curtindo o nosso Cristo é Resposta. E agora nós vamos ouvir juntos aqui a mensagem pastoral. Não, antes da mensagem pastoral, a dona Iaiá que vai cantar pra gente, né, pastora Marlara?
2: Isso, ela está aqui prontinha, né? Prontinha? É, tá chegando ali. Ai. Não é? Ai.
1: Tá atrasadinha hoje,
2: Então, olha só, agora nós vamos apresentar aqui para os nossos ouvintes, né? É, uma das canções que nós temos lá no nosso YouTube, né? É o Pequeno Flautim. É, o que é um flautim, Aldrin? Você que é músico.
1: Flautim é um instrumento. Instrumento que faz parte das madeiras, né? Dos metais. E agora me compliquei. Mas é um instrumento bem pequeno, né, pastor? Talvez o menor da orquestra, né?
2: Talvez não, ele é o menor.
1: Olha aí. O menor instrumento da orquestra é super agudo, né? Super agudo.
2: Exatamente. Certa vez o maestro estava na frente da sua. Passou o quê mesmo?
1: Da sua orquestra?
2: Ele estava regendo a orquestra. Uhum. E a orquestra estava naquele auge tremendo, né? Todo mundo ouvindo. De repente ele parou. Ele parou e disse assim: cadê o flautim? Aí, o flautim lá no fundo, né? Respondeu para ele: estou aqui. Ele disse: eu não vou tocar mais porque eu sou pequeno e perto daqui do tubo, como que é outro? Qual é o maior instrumento da orquestra, Adriano?
1: O maior?
2: Violoncelo.
1: Acho que maior que ele é o baixo, viu, pastor? É o contrabaixo, na verdade.
2: Então eu sou pequenininho, perto aqui do baixo, né? E assim ele foi conversando, né? Aí o maestro chamou ele num canto, falando: você assim, você tem assunto, você tem sua importância, você é tão importante que eu ouvi, né? Eu percebi a tua falta, então vamos voltar e vamos continuar a nossa música. Então é o que nós vamos falar aqui, é o assunto dessa música aqui, o Pequeno Flautim. Tá bom? Vamos lá então, Adriano.

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1: É isso aí, linda canção, hein? Linda canção que nós ouvimos aqui, O Pequeno Flautim, canção que é uma composição, uma das composições do pastor Ademar Lara, cantado, arranjado, enfim, interpretado pela dona Yaya. Olha que beleza, viu? E só confirmando aqui a informação que eu trouxe anteriormente, né? O flautim realmente faz parte do grupo das madeiras na orquestra, né? Nós temos algumas divisões, né? Metais, madeiras, cordas, percussão, né? E tal. E então o flautim faz parte do grupo das madeiras. Muito legal, muito, muito, muito linda a canção, viu, pastor Leonardo Lara?
2: E ele é o menor mesmo, né?
1: É o menor. Se a gente considerar ali alguns instrumentos de percussão também, né? Pode ser que tem alguma coisinha menor do que ele ainda, mas dos instrumentos que emitem notas, né, ele é o menor.
2: Ele é o
1: menor. Oi, senhor Jarbas.
2: É o senhor mesmo que tá aí ou é o senhor Moon Gêmeo que tá
1: falando? Não, sou eu, senhor Jarbas, sou eu. E caiu.
2: Eu queria conversar com o senhor o seguinte. Qual é o nome desse regente, dessa orquestra?
1: Por que pergunta, senhor Jarbas?
2: É porque eu quero tocar também.
1: Ah, o senhor quer tocar também? O que o senhor toca?
2: Talvez o instrumento que eu toco é menor do que o flautinho agora.
1: Ah, é? Nossa, fiquei curioso agora.
2: Eu fui tocar isso aí na Copa do Mundo, inclusive, né? Eu toco a pita.
1: Ah!
3: Vamos lá, tchau.
2: Que isso agora?
1: Eu achando aqui que era uma coisa séria, que tinha um instrumento menor do que flautim, né?
3: Bom, vamos ouvir então a pastora Jussara Lara, que está aqui. Ela vai falar sobre assumir e deixar ir. Ela trouxe aqui o Ronaldo Albuquerque para cantar para você. Então vamos prestar atenção aqui na mensagem pastoral e depois a gente volta aqui para a oração da fé. Oração da fé.
1: Se você tem um pedido de oração, né? Se você tem algo para colocar diante de Deus, compartilhe conosco aqui. Se você quiser, compartilhe conosco o seu pedido e vamos orar juntos aqui, né? Com você e por você. O número pelo qual você pode mandar sua mensagem é o 15 99733-2711. Repito, 15 99733-2711. Pastor Jussara Lara, vamos lá então.
4: Bom dia, amados ouvintes do programa Cristo é Resposta. Vamos a mais uma mensagem dinâmica para uma mulher forte. O tema da nossa mensagem de hoje é assumir e deixar ir. Se confessarmos os nossos pecados, Ele é fiel e justo para perdoar os nossos pecados e nos purificar de toda injustiça. Isso está escrito lá na primeira carta de João, capítulo 1, versículo 9. Há tanta liberdade nessas promessas quando confessamos nossos pecados. Ele não apenas perdoa, mas nos purifica das consequências das nossas escolhas. Por que é que tentamos repassar a culpa dando desculpas? Eu aprendi que quando você assume um erro, ele não mais assume você. Não há motivo para fazer joguinho de culpar os outros. Quando Jesus já assumiu na sua culpa, nós confessamos o seguinte e seguimos em frente. Primeiro, vamos falar sobre assumir. Na minha infância, havia um comediante chamado Flip Wilson. Ele interpretava um personagem chamado Geraldine, que sempre dava a desculpa: o diabo me fez fazer isso. Não podemos ser criativas com nossas desculpas, mas a verdade é que o diabo não pode levar ninguém a fazer o que não quer. Acredito haver uma outra maneira pela qual, inadvertidamente, repassamos a culpa e damos desculpas. E quando dizemos, eu não pude evitar, ou simplesmente, não pude controlar-me. É quando contradizemos a Deus, que diz que podemos fazer todas as coisas por Cristo que nos fortalece, e dizemos que o pecado tem controle sobre nós e não somos capazes de dominá-lo. Podemos não dizer com a boca, mas é bem provável que digamos com o nosso estilo de vida. O arrependimento diz: eu me arrependo e me volto a ti, Senhor, para me livrar. Depois que assumimos nossos erros, chega um passo ainda mais difícil: deixar ir. Você deve libertar-se. Isto é crucial, porque é um fator chave para a sua saúde emocional, física e espiritual. Bem nenhum advém de tentar punir-se por algo que Deus já perdoou e esqueceu. Se ele afastou suas iniquidades como o Oriente está do Ocidente, isso está escrito lá no Salmo 103, o versículo 12, não faz sentido você trazê-lo de volta à baila. É a bondade de Deus e a benignidade de Deus que nos leva ao arrependimento. Isso vai contra tudo o que está entranhado em nós, querendo pagar. Aí então nos sentimos libertas da nossa culpa. Cresci ouvindo: eu vou acreditar que se arrependeu quando você mudar. Mas Deus estende sua misericórdia quando não a merecemos, a fim de que possamos mudar. Misericórdia é quando não recebemos o que merecemos. Isto é um conceito difícil para a maioria de nós entender. Ficamos mais confortáveis com as regras de olho por olho, dente por dente. A lei, o nosso inimigo e o acusador em nossa mente sempre pedirão juízo, enquanto o Espírito concede misericórdia. Aceite essa misericórdia, amiga. Aceite o caminho de Deus para você se libertar do pecado. Ó Senhor, revela-me todas as áreas, todas as mentiras pelas quais eu tenho permitido que Satanás me mantenha preso na culpa, e me liberte do pecado, Senhor. Mostra-me, Senhor, aonde eu preciso mudar, o que eu preciso assumir e deixar ir. Lembre-se de que só somos fortes quando assumimos nossos erros e aceitamos a misericórdia que não merecemos. Deus abençoe, amadas. Fiquem com Deus.

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1: Obrigado, pastor Jussara Lara, fazendo aqui a mensagem pastoral, trazendo para nós esse momento maravilhoso aqui na programação. E agora nós vamos juntos ouvir aqui e vamos participar, não só ouvir, né, mas vamos falar com Deus, colocando os pedidos, diversos pedidos de oração aqui, né, que nós temos. E as nossas próprias necessidades, né, pastor, é verdade, diante do Senhor Jesus?
2: Sim, é verdade. Todos nós temos as nossas necessidades, né? E devemos orar uns pelos outros, mas agora nós vamos orar para os doentes e enfermos que precisam da ajuda, não só da ajuda médica, mas também da ajuda de Jesus, né? Quando a medicina ela chega no limite dela, Jesus chega para fazer os grandes milagres que só ele pode fazer. Então vamos orar então. Você que está me ouvindo, creia na cura, creia na libertação. Pai, muito obrigado pelo privilégio que temos nessa manhã de buscar a tua face, Senhor. Ó Deus, muito, muito obrigado por estarmos diante de ti, no nome de Jesus, Pai. Ó Senhor, nós colocamos nessa manhã todos os doentes e enfermos, ó Senhor, que estão nos nossos livros de orações da Igreja Batista, nas Guerreiras Intercessoras e também do Cristo é a Resposta. Senhor, e também colocamos aqui, Senhor, em evidência nessa manhã, ó Deus, o nosso irmão Mauro, que passou por cirurgia ontem, também a nossa irmã Marlene, que também passou pela mesma cirurgia, Senhor, meu Deus, misericordioso, e pela nossa irmã Adriana, que está lá em Sorocaba e vai passar por uma cirurgia também, Senhor, e outros tantos casos que não chegam ao conhecimento. Ó Deus, pedimos ao Senhor a tua grande bondade, estenda a tua mão, Senhor, e abençoa cada um. Ó Deus, trata com cada um, Senhor, alivia suas dores, seus sofrimentos, suas angústias e também alimenta o coração deles todos com a esperança que é Jesus. É no nome dele que nós oramos, amém e amém, graças a Deus.
1: Vamos juntos aqui na Paraná Gospel e também na rede de rádios parceiras. E agora, para você, é hora do Tocando Corações. É, Tocando Corações, os mais belos hinos, esse bloco que o Jarbas Passarinheiro capricha e traz para nós aqui lindas canções, né? Lindos louvores, pastor Leonardo.
2: Exato, ele traz aqui para nós hoje. Ele tá ali tomando café, viu?
1: Nem Jarbas. Oferece, né, Jarbas? Que coisa feia.
3: Alô?
1: Oi, seu Jarbas, oi.
3: Vou processar o senhor, viu?
1: Mas por quê?
3: É por preconceito.
1: Preconceito?
3: Preconceito, o senhor falou que eu sou feio.
1: Não. Ai, meu pai, não foi o que eu disse, seu Jarbas.
3: Já estou um pouco complexado, já, viu? Né? O senhor acabou de falar, eu corri no espelho para ver, né? E aí eu fiquei meio, né? Então, espere aí que vai receber uma notificação do federal, viu?
1: De que isso?
3: Insultar, caluniar um membro do Congresso Nacional.
1: Não, calma, seu Jarbas. O senhor me desculpe, não foi o que eu quis dizer, seu Jarbas.
3: Quis dizer ou não quis dizer, agora falou. Falou e registrou. Registrou e falou. Falou e registrou.
1: Ih, rapaz, agora acho que eu preciso de um advogado, viu?
3: Mas eu vou cancelar esse negócio aí hoje, né? Bom, fica tranquilo. Só quando cuidado nas palavras, viu? É. E outra coisa, vota em mim, nós vamos ver isso aí. Eu só disse, tchau.
2: Tá bonzinho, homens.
1: Tá bonzinho, né, pastor? Sem nenhum interesse, né, bonzinho?
2: É. Ele traz aqui pra nós aqui Sérgio Lopes, Adriane Paiva, David Killam e também o conjunto Frutos do Espírito. Olha só, hein?
1: Olha aí,
2: só lindas canções aqui pra você e pra mim.
1: Então,
2: vamos então tocar no Corações e ponto e volta aqui para o bloco quarta de banda pra você. Vamos lá.
1: Fique conosco, tem muita música boa, tem muita canção gostosa ainda pra gente curtir nessa manhã. Vamos lá.

Essa é a nossa programação Manhã de Fé, com muito carinho aqui na número 1 do Povo de Deus. Que Deus abençoe sua vida de uma maneira especial. Obrigada pelo carinho da audiência. Para participar aqui do nosso Manhã de Fé, muito fácil, através das nossas redes sociais liberadas, o nosso WhatsApp, Facebook, Instagram. Aproveita a oportunidade, segue a nossa página no Instagram para você estar sempre atualizado com as nossas novidades. Também o meu Instagram para você seguir a página Denise Fernandes Locutora. Me segue lá que eu te sigo de volta. Denise Fernandes Locutora. Vamos com mais uma sequência abençoada. Esse é o nosso Manhã de Fé nesta manhã linda. Ótimo dia!

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